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0: Uma boa noite a todos, queridos irmãos e ouvintes. Queremos agradecer ao nosso Deus por essa oportunidade de nós estarmos aqui na presença do Senhor para apresentar o programa Jesus é o Caminho. Eu sou o Maurício Virgolim, juntamente com o Valdeiri, o irmão amado. Nós estamos aqui para compartilhar a palavra do Senhor. Eu quero mandar um grande abraço para todos os queridos ouvintes, o irmão Vanildo, o irmão que sempre ouve o nosso programa, a sua esposa, também a sua filha. Que Deus esteja abençoando grandemente a vida do irmão Vanildo. Nós estaremos aí sábado que vem, se Deus quiser, vamos tomar um café junto e vamos rever essa amizade aí de longa data. Eu quero mandar um abraço também, Valdeiri, para a irmã Rogéria. Ela falou, olha, manda um abraço para o Valdeiri, que ele está sempre mandando um abraço para mim, ele está sempre ligadinha lá, né? Então, Deus esteja abençoando grandemente a irmã Rogéria. O irmão Batista também, sempre ouve. E os demais ouvintes, né? O Valdeiri daqui a pouco vai falar alguns aí. E que Deus esteja abençoando a vida de cada um para a glória do Senhor.
1: Amém.
0: Uma boa noite então, Valdeiri.
1: Boa noite, Maurício. Boa noite a todos os ouvintes. Para nós é motivo de grande alegria, mais uma vez na presença do Senhor. Eu quero mandar um alô especial para o irmão Batista, como você já bem colocou, sempre acompanha o nosso programa, né? Irmão abençoado do Senhor. Quero mandar também um alô especial para a irmã Georgina, lá do Tabajara, seu esposo Gerson, um abraço para eles também. Quero mandar um alô especial para a irmã Dirce, lá do Pinhal, que Deus abençoe grandemente a vida dela. Quero mandar um abraço também especial para o Rafael Aliberti, a sua esposa Kelly e a sua filha Lívia, que Deus abençoe grandemente esta família. E também um alô especial para a irmã Rogéria da Casa Betânia, que sempre acompanha o nosso programa. Um abraço, irmã Rogéria, que Deus continue abençoando grandemente a sua vida, tá? Quero mandar um alô especial também para a Antônia e família que está acompanhando o programa, minha cunhada, que Deus abençoe grandemente essa família. E também quero mandar um alô especial para o Marcos de Freitas, lá do Águas da Serra, também acompanha aqui o nosso programa. Que Deus abençoe grandemente o Marcos e também o seu filho Vinícius, abençoe grandemente essa família. E mandar um abraço, um alô para todos os ouvintes que estão acompanhando o programa Jesus é o Caminho. Que Deus venha abençoar e fortalecer a vida de cada um desses para que o nome do Senhor seja sempre glorificado.
0: Vamos então orar, colocar na presença do Senhor esse momento. Oremos.
1: Sim.
0: Amado e querido Deus.
1: Sim, Deus.
0: É no nome santo e poderoso de Jesus, nós estamos na tua dependência.
1: Sim, Deus.
0: Para que o Senhor, através da nossa vida, da nossa boca, venha falar ao coração de cada ouvinte nesta noite. O Senhor possa sondar cada um, Senhor, ver a necessidade, ver a dificuldade, Senhor, de cada um, e que o Senhor possa estar falando poderosamente no coração, usando a Tua palavra para dar ânimo, para salvar vidas nessa noite. Nós sabemos e cremos que o Senhor é um Deus onipresente, onisciente e onipotente. O Senhor conhece todas as situações. Muitas vezes passamos por lutas, mas aquele que confia no Senhor, espera no Senhor, ele jamais será envergonhado e jamais não terá resposta. Pois o Senhor é um Deus que opera muitas vezes sem mesmo nós percebermos. O Senhor está agindo a cada momento.
1: Amém.
0: Na nossa vida e através da nossa vida.
1: Amém.
0: Obrigado, meu Deus, que o Senhor possa abençoar esse momento e que tudo que nós fazemos aqui possa ser exclusivamente para a honra e para a glória do Senhor.
1: Amém, Jesus.
0: Nós oramos assim em nome de Jesus. Amém.
1: Amém.

0: Bem, queridos ouvintes, nós vamos compartilhar a palavra do Senhor nessa noite, que se encontra em Abacuque, capítulo 3, verso do 17 ao 19. Diz assim a palavra de Deus: mesmo não florescendo a figueira, e não havendo uvas nas videiras, e mesmo falhando a safra de azeitonas, não havendo produção de alimento nas lavouras, nem ovelhas no curral, nem bois nos estábulos. Ainda assim, eu exultarei no Senhor e me alegrarei no Deus da minha salvação. O Senhor, o soberano, é a minha força. Ele faz os meus pés como os do servo, me faz andar em lugares altos.
1: Amém. Louvado seja o nome do Senhor. Que palavra tremenda para a gente aprender um pouco mais nesta noite, né? Como adorar o Senhor em tempos difíceis? Como adorar o Senhor, como ele diz aqui, mesmo não florescendo a figueira e não havendo uvas na videira, né? Mesmo falhando a safra das azeitonas e não havendo produção de alimentos na lavoura. Irmão, ele está falando assim que se faltar o alimento, se a safra ela não produzir, ele ainda assim eu exultarei no Senhor e me alegrarei no Deus da minha salvação. Então, como adorar o Senhor, como glorificar o Senhor em dias difíceis, como o Abacuque colocou aqui? É aqueles que estão firmados na palavra. É quando a gente começa a entender o que é uma paz que excede todo o entendimento. Ela não depende de circunstância que está ao nosso redor. Abacuque, se ele fosse olhar para a circunstância, como ia adorar o Senhor? Como buscar o Senhor, né? Ele fala que mesmo assim, ainda assim, eu exultarei no Senhor e me alegrarei. Olha só, no Deus da minha salvação. Como se alegrar, irmão, em tempos difíceis? Como se alegrar na tempestade? Como se alegrar quando você recebia a notícia de uma doença grave, né? Ou um desemprego, alguma coisa na família? Como se alegrar numa situação dessa? É aqueles que esperam, é aqueles que descansam, é aqueles que buscam a presença do Senhor. Quando nós olhamos para a situação de Paulo e Silas, por exemplo, né? Como a gente já leu aqui em alguns programas passados, lá no livro de Atos 16, fala sobre Paulo e Silas. Como Paulo e Silas conseguiram achar forças para, de madrugada, preso, soitado, apanhando, frio, e eles conseguir força para glorificar o Senhor cantando hino, Maurício?
0: É verdade.
1: Como encontrar essa força? Como encontrar essa paz que ela excede todo o entendimento? Somente o Senhor tem para nos dar. Então, Ele é a paz. Então, quando você vê que Paulo e Silas passam por essa situação, ele não olha para aquela situação, mas olha para o alto, olha para as coisas daquele que tudo pode fazer. Aí, quando você olha, até um dia tinha comentado aqui com o Maurício, né? E se um dia vocês quiserem procurar aí, é uma mensagem muito positiva para a gente aprender. Chama-se Um Passo da Eternidade, Roberto Cabrini. Irmão, é uma reportagem que foi feita alguns anos atrás de uma mulher que já estava com um câncer bem avançado. E aí o repórter pergunta para ela assim: o que você sabe sobre a sua doença? E ela fala: sei tudo e mais um pouco. O que você sabe? Eu sei que ele está em fase terminal, que na medicina tudo que ela tinha para fazer ela já fez e não tem mais o que fazer. Falei: mas como que você consegue falar isso para mim com esse rosto, com esse sorriso? E isso é você ter uma paz que excede todo o entendimento, que só o Senhor Jesus tem para nos dar. Então, como você entender essa situação? Por isso que eu falo que às vezes a gente passa por situações difíceis, seja ela qual for. Se a gente aprender a olhar com os olhos espirituais para o alto, a gente vai ver que você não vai olhar para o problema, e sim para as coisas do alto. É isso, você ter uma paz que excede todo o entendimento. Não depende de circunstância, mas depende do nosso Deus. E Abacuque resolveu fazer isso. Abacuque colocou, independente da plantação, que falta alimento, que não tem animais no currai, mesmo assim eu exaltarei, eu alegrarei no Senhor, no Deus da minha salvação. Então você vai ver que se a gente começar a olhar da forma que Abacuque olhou, da forma que Paulo e Silas analisou, porque você imagina, irmão, a pessoa está no centro da vontade de Deus, pregando o evangelho, vai parar numa prisão.
0: Viu, Valdeir? A gente vê aqui que Abacuque aqui, ele aprende a lição da fé, né? Quando ele declara que mesmo não florescendo a figueira, não havendo uvas na videira, mesmo falhando a safra de azeitonas, não havendo produção de alimentos, nem nas lavouras, nem ovelhas no curral, nem bois nos estábulos. Ou seja, ele aprenda a lição de confiar na providência divina, né? A respeito de todas essas circunstâncias. Ele declara que mesmo que Deus enviasse sofrimento, perdas, ele se alegraria no Deus Salvador. Duas passagens, uma que é bem interessante, a passagem de Jó, né? Jó, ele era um homem íntegro, justo, temente a Deus, evitava fazer o mal. Então fala que ele era um homem temente a Deus, ele era justo, né? Então veja, todos conhecem a história de Jó. Que ele perdeu a saúde, ele perdeu
1: os seus filhos, os seus bens.
0: E lá no verso 20 do capítulo 1 diz assim: depois de tudo, né? Vou ler do versículo 18.

0: Jó levantou-se, rasgou o manto, rapou a cabeça. Então prostrou-se rosto em terra, em adoração, e disse: saí nu do ventre de minha mãe, e nu partirei. O Senhor deu, o Senhor o levou. Louvado seja o nome do Senhor. A gente olha para essa passagem de Jó. Ele tinha perdido todos os seus bens, tinha perdido a saúde e perdido o filho, os filhos.
1: Os filhos, todos os filhos.
0: É fácil você dizer: o Senhor deu, o Senhor levou, louvado seja o nome do Senhor.
1: Só que eles estão firmados.
0: Veja que Jó estava sofrendo aqui uma provação, né?
1: Porque você imagina, Maurício, ali Jó, ele estava com 10 filhos enterrados no mesmo dia. Olha só. Imagina. Exatamente. A dor que ele não estava. E como que a pessoa está numa situação dessa e ela conseguir olhar para o alto e falar: Deus o levou, louvado seja o nome do Senhor, e mesmo assim não blasfemou contra Deus.
0: Olha o versículo 22. Quer ler aí, capítulo 1?
2: Peraí, deixa eu voltar lá, que eu estou aqui no outro.
0: Eu leio aqui.
2: Isso, leio.
0: Em tudo isso, Jó não pecou e não culpou a Deus de coisa alguma.
1: Tremendo. Agora, fala assim, como consegue, Maurício? Por isso que eu falo assim, olha só. É por isso que a gente precisa fazer da seguinte forma. Ó. Nós precisamos aprender como Abacuque, Paulo, Silas e tantos outros homens e mulheres de Deus, que mesmo nos momentos mais difíceis, no deserto, sentir uma paz que excede todo o entendimento, que podemos descansar em um Deus que tudo pode. Olha só, você olha para Jó, Jó faleceu, você olha para Paulo e Silas, eles morreram, você olha para Davi, eles morreram, mas Deus continua sendo o mesmo. E aqui em Lucas 1,37 fala que nada para Deus é impossível. Só que você vai um pouquinho mais adiante, ouvintes e Maurício, eu quero ler lá em 2 a Coríntios, diz assim, ó, Paulo, ele tinha um espinho na carne, olha só, e ele clama ao Senhor, olha o que Deus fala, 2 Coríntios capítulo 12, do verso 7 ao 10, vou ler, para impedir que eu exaltasse por causa da grandeza dessas revelações, foi-me dado um espinho na carne, um mensageiro de Satanás para me atormentar. 3 vezes roguei ao Senhor que o tirasse de mim, mas ele me disse: a minha graça é o suficiente para você, pois o meu poder se aperfeiçoa na fraqueza. Olha só, portanto eu me gloriarei ainda mais alegremente em minhas fraquezas, para que o poder de Cristo repouse em mim. Por isso, o amor de Cristo regozija-me nas fraquezas e nos insultos, nas necessidades e nas perseguições e nas angústias, pois quando eu sou fraco é que sou forte. Quando ele fala sou forte, é que quando a gente aprende a descansar em um Deus que tudo pode.
0: Sim.
1: Quando você vai para o livro lá de Isaías 64:4, ele diz assim, Maurício, ó, olha só, eu queria que os ouvintes entendessem essa palavra do Senhor. Desde os tempos antigos, ouvido nenhum viu, olho nenhum viu outro Deus além de ti, que trabalha para aqueles que nele esperam. Quando você olha para uma situação e você desespera, Deus trabalha. Eu vou ler o versículo novamente bem devagarinho para que você possa entender o agir de Deus sobre a nossa vida quando nós passamos por situações difíceis e que nós aprendemos a esperar e descansar em um Deus que tudo pode. Diz assim, ó, vou ler de novo. Isaías 64:4. Desde os tempos antigos, ninguém ouviu, nenhum ouvido percebeu e olho nenhum viu outro Deus além de ti, que trabalha para aqueles que nele esperam. Olha só, quando a gente aprende a descansar em um Deus que tudo pode, as coisas mudam. A gente começa a olhar por situações como Paulo e Silas, como Abacuque, como Paulo, como tantos outros homens, como Jó, como Moisés bem colocou. A gente aprende a olhar para o alto e saber que tem

0: um Deus no comando de todas as coisas. E que ele pode mudar cada situação dessa. Às vezes, por exemplo, que nem dessa mulher que a gente contou a história aqui dessa reportagem, Deus não curou, não era vontade de Deus, mas Deus recolheu aos braços do Senhor, porque aquela alegria não é normal, não é natural uma pessoa estar no leito de hospital, no leito da morte ali, e sentir aquela alegria, aquele sorriso no rosto. Não é natural.
1: Esses homens de Deus aqui, na palavra do Senhor, Abacuque aqui, mesmo faltando todas essas situações aqui de alimento, de produção, de safra, de bois, verso 19, 18, ele fala: ainda assim eu exultarei no Senhor e me alegrarei no Deus da minha salvação. Veja, como você mesmo disse, né? É difícil, mas esses homens, eles tinham uma fé apurada. Como Paulo, né? É um texto bem assim conhecido, Filipenses capítulo 4. Ele está agradecendo as ofertas, né? Dos irmãos da igreja. Olha, vou começar. Alegro-me grandemente no Senhor, porque finalmente vocês renovaram, mas não tinham oportunidade para demonstrá-lo. Não estou dizendo isso porque esteja necessitado, pois aprendi a adaptar-me a toda e qualquer circunstância. Sei o que é passar necessidade e sei o que é ter fartura. Aprendi o segredo de viver contente em toda e qualquer situação. Seja bem alimentado, seja com fome, tendo muito ou passando necessidade. Tudo posso naquele que me fortalece. Aqui a gente vê Paulo, quando você está bem financeiramente, com dinheiro, bem alimentado, aí é fácil. Mas quando aqui fala que Paulo, ele aprendeu o segredo de viver contente em qualquer circunstância,
0: seja ela tendo ou não, veja, tendo,
1: seja com fome, tendo muito ou passando necessidade, veja que o coração dele e o olhar dele estava nas coisas do alto. É. E as coisas, vão por das circunstâncias, não interferiam na esperança e na alegria, porque ele aprendeu a viver contente.
0: Não depende de ter bem bastante alimento.
1: Esse é um texto que eu gosto muito. Falei, puxa vida,
0: como que pode, né?
1: Pô, a pessoa, vamos pôr, ela tá
0: passando
1: necessidade ou tendo fartura,
0: ela tá contente.
1: Ele aprendeu o quê? O segredo de viver contente. Qual é esse segredo que muitas vezes cristãos que estão tanto tempo dentro da igreja, ou vamos dizer assim, deveriam estar na presença de Deus, e não consegue viver contente em nenhuma situação? É. Ou seja, a pessoa, ela está sendo abençoada grandemente. A providência é dia a dia, está vindo na casa da pessoa, e a pessoa ainda, ela está vamos dizer assim,
0: não consegue, não
1: infeliz.
0: Infeliz.
1: Ela não tem alegria, ela não aprendeu ainda esse segredo que Paulo ele aprendeu para viver contente. É. Veja, verso 19 diz assim: o meu Deus suprirá todas as necessidades de vocês de acordo com as suas gloriosas riquezas em Cristo Jesus. Então veja, existe um segredo que muitas vezes a gente precisa aprender para viver.
0: Confiar no Senhor.
1: Contente.
0: Não depende de circunstâncias. Olha só o que é que fala.
1: Não tem aquele corinho, não, olha as circunstâncias.
0: Não.
1: Então, a circunstância que você vive, ela não pode determinar a sua alegria e o seu contentamento. É.
0: Porque se o seu contentamento estiver em bens materiais, você nunca vai estar
1: satisfeito. Às vezes eu estou assim, sendo um pouco radical, mas isso é uma verdade.
0: É.
1: Porque às vezes a gente está com o nosso olhar muito nessa vida. Muito nas coisas dessa vida.

0: E às vezes a gente precisa olhar mais para o alto.
1: Para o alto.
0: Olhar para as coisas de Deus, para que as coisas de Deus venham alegrar o nosso coração.
1: Olha o que fala, Maurício, a palavra de Deus, lá em Filipenses 4, do vôlei do 6 ao 7. Diz assim, ó. Não andem, tem uma receita, olha só. Não andem ansiosos por coisa alguma. Mas em tudo pela oração e súplica, pelas súplicas, e com ação de graças apresenta seus pedidos a Deus.
0: Exatamente.
1: E a paz de Deus, que excede todo o entendimento, guardará o coração e a mente de vocês em Cristo Jesus. Olha só. Então, aqui, você viu, aqui está um dos segredos, é confiar. Porque se toda vez que você olhar, você vai estar feliz porque você recebeu um resultado positivo. Ah, que bom. Ou não era aquela doença, é tal coisa. Ah, e a conta sua do banco está... Aí é fácil se alegrar.
0: Você leu isso, né? Então está aí.
1: Está aqui.
0: A receita.
1: Está aqui a receita.
0: Agora lê o 9.
1: O 9. Ponham em prática tudo que vocês apresentarem... receberão, ouviram e viram em mim, e o Deus da paz estará com vocês.
0: Tudo que vocês aprenderam, receberam, ouviram e viram em mim, e o Deus da paz estará com vocês. Ponham em prática. Então, isso daqui é confiança. Como você leu o verso 6. Não andem ansiosos por coisa alguma, mas em tudo, pela oração, pela súplica e ação de graças, apresentando os pedidos a quem? A Deus.
1: Deus.
0: E a paz de Deus, que excede todo entendimento, guardará o coração e a mente de vocês em Cristo Jesus. Então veja que muitas vezes nós oramos pouco, nós apresentamos os nossos pedidos a Deus poucas vezes, por isso é o motivo da ansiedade. Porque, como diz aqui, nós devemos apresentar, né, em tudo, apresentar os nossos pedidos e súplicas em oração, em ação de graças, apresentando esses pedidos a Deus.
1: Olha,
0: por quê? Porque quem que vai concretizar, vamos pôr, o que você está pedindo? É Deus.
1: É Deus. Mas olha só, Maurício, por que será que hoje temos uma geração ansiosa, uma geração depressiva? Olha só, não andem ansiosa por coisa alguma, por nada. Olha só, mas em tudo... pela oração e súplica apresenta seus pedidos a Deus. Nós somos uma geração que nós oramos muito pouco. Nós ficamos hora num telefone celular, mas nós não oramos tanto como ficamos no celular. Nós confiamos numa resposta de uma pessoa importante, de um governo, sei lá quem, mas nós não confiamos nesse Deus que tudo pode. Então, olha só, se nós apresentar... não andar por nada, nenhuma coisa, por coisa alguma. Mas você, em tudo, apresentar a sua oração diante de Deus. Olha só, não é diante do homem, é diante de Deus. Ele, a paz dele, vai nos conduzir, trazendo essa paz. Nos direcionando para aquilo. Aí que a gente consegue entender qual o motivo de você estar numa situação que nem está Abacuque, como Paulo e Silas, e ainda conseguir... louvar, cantar um hino ao Senhor dentro de uma cadeia de madrugada. E olha só, quando você age de uma forma extraordinária, como Paulo e Sila agiu, olha só, o extraordinário de Deus acontece na vida deles e transforma vidas, como transformou a vida daquele carcereiro. Agora, se ele fosse um incrédulo e ia murmurar, hoje, quantas pessoas estão reclamando, questionando Deus o porquê de uma coisa tão simples que está acontecendo na sua casa?
0: Uma coisa que eu vejo, Valdeir, que nem diz aqui lá em Abacuque 19, ele diz: o Senhor, o soberano, é a minha força. Ele faz os meus pés como os do servo, faz-me andar em lugares altos. Ou seja, na verdade aqui, ele dá confiança para pisar firme, né? É ele, como diz aqui, ele é a minha força. Mas a gente vê, se você lembra que programa passado, nós estávamos falando, acho que você deve ter aí, Valderi.
1: Tem.
0: No passado
1: nós, você imprimiu.
0: Não. Foi. Nós falamos de Provérbios 3.
1: Ah, é verdade, está aqui.
0: Provérbios capítulo 3, eu tenho.
1: Provérbios 3, do 1 ao 10.
0: Quer ver?
1: Não marcou 1 Reis, Isaías 1, 19.
0: Olha aqui que diz aqui, ó. Em meio à circunstância, aqui Provérbios 3, no verso 5, diz assim, ó. Confie no Senhor de todo o seu coração e não se apoie em seu próprio entendimento. Reconheça o Senhor em todos os seus caminhos e Ele endireitará as suas veredas. Aqui estava falando aqui também da nós falamos de discernimento e sabedoria. Isso eu creio que é essencial para a vida cristã. Discernimento e sabedoria. Discernimento para, muitas vezes, vamos pôr, que nem Abacuque aqui, ele estava falando de uma situação que estava faltando, mesmo que faltasse isso. Então, mesmo assim, ele estava confiando
1: no Senhor.
0: Se
1: alegraria no Senhor, né?
0: Agora, o discernimento que muitas vezes a gente vê falta para muitos cristãos. Porque é no deserto que muitas vezes que Deus, ele endireita as suas veredas. Porque Deus às vezes leva você ao deserto, que é uma escola de Deus para falar, olha, aprender. Aqui você tem que aprender. Porque você está fazendo errado. Você está sem discernimento do que é certo e errado. E daí a pessoa fica, ah, mas eu não aguento mais. Sabe, Deus não está olhando para mim. Mas a pessoa, ela está caminhando em veredas tortas. E Deus, ele quer falar com a pessoa. E a pessoa, ela está insensível. Então, Deus, ele tem que levar a pessoa lá no deserto. Lá, falou, ó, aqui você vai passar sede, você vai passar fome.
1: Calor,
0: frio.
1: Aqui é assim.
0: Aqui você, ou você vai depender de mim, ou você vai ficar sofrendo.
1: E assim, Maurício, ó, eu vejo que quando nós olhamos para uma situação difícil que a gente está ou irá passar, ou está passando, quando nós não olhamos com os olhos espirituais, como esses homens olharam, Abacuque, Paulo e Silas, Jó e tantos outros homens, nós atraímos para nós, vou dar um exemplo aqui, quando o povo que foi ver a terra prometida, olha só, ele estava do lado da bênção, era a promessa de Deus, e quando eles vêm, depois daqueles dias, exceto Josué e Caleb, o restante começou a falar assim, você trouxe nós para morrer nesse lugar, e começaram a murmurar, começaram a questionar Deus, por que que não deixasse ali, enfim. Olha só quando você começa a olhar como esse povo olhou, você está do lado da bênção, e ficaram 40 anos rodeando, e não entraram aqueles que murmuraram. Então, aqueles que murmuram, aqueles que questionam, querem entender o porquê Deus, porquê daquilo. Jó não quis entender o porquê. Quando ele quis entender que Deus começa a falar, ele entende que realmente quem somos nós? Quem somos nós para questionar um Deus Todo-Poderoso?
0: Olha o que diz em Hebreus capítulo 12. A partir do verso 5. Hebreus capítulo 12, verso 5. Aqui A palavra de Deus fala sobre a disciplina dos filhos. Diz assim: vocês se esqueceram da palavra de ânimo que ele lhes dirige como a filhos? Meu filho, não despreze a disciplina do Senhor, nem se magoa com a sua repreensão, pois o Senhor disciplina a quem ama e castiga todo aquele que aceita como filho. Suportem as dificuldades, recebendo-as como disciplina. Deus os trata como filhos. Ora, qual filho não é disciplinado pelo seu pai? Se vocês não são disciplinados, e a disciplina é para todos os filhos, então vocês não são filhos legítimos, mas sim ilegítimos. Além disso, tínhamos pais humanos que nos disciplinavam e nós os respeitávamos. Quanto mais devemos submeter-nos ao Pai dos Espíritos para assim vivermos? Nossos pais nos disciplinavam por curto período, segundo lhes parecia o melhor. Mas Deus nos disciplina para o nosso bem, para que nos participemos da sua santidade. Nenhuma disciplina parece ser motivo de alegria no momento, mas sim de tristeza. Mais tarde, porém, produz fruto de justiça e paz para aqueles que por ela foram exercidas. Portanto, fortaleçam as mãos enfraquecidas e os joelhos vacilantes. Façam caminhos retos para os seus pés, para que o manco não se desvie, antes seja curado. Uhum. Veja, a gente vê aqui, para que Deus ele nos disciplina? Para o nosso próprio bem, para que participemos da sua santidade. E nenhuma disciplina parece motivo de alegria. Então a gente precisa ter discernimento de saber o que, que é disciplina de Deus, porque Deus ele quer o nosso bem,
1: melhor, né?
0: E tem as investidas do inimigo, que é diferente, que aí já vem a tentação e aquilo tudo mais. Porém, a disciplina é porque nós estamos indo por um caminho tortuoso. E como que Deus ele faz para nós voltarmos? Nos disciplinando. E muitas vezes as pessoas não aceitam a disciplina de Deus ou não têm entendimento, sabedoria para falar: olha, Deus ele está me disciplinando. Mas na verdade o crente mesmo, aquele que tem o Espírito Santo,
1: ele vai entender,
0: Valdir. Ele vai falar: poxa vida, eu estou andando num caminho errado e as coisas estão dando errado na minha vida, as coisas estão meio estranhas na minha vida, mas eu sei por que que é. Então, ou você volta, ou você continua. Mas aquele que tem o Espírito Santo,
1: Ele vai ter discernimento.
0: É
1: que assim, Maurício, Deus tem uma forma de trabalhar que, às vezes, a gente não tem que querer entender. A mente humana jamais vai conseguir entender o Criador de todas as coisas. Olha só, pensa comigo aqui, Maurício e ouvintes. Quando Eliseu, né, Elias, ele entra no deserto, ele tinha acabado de desafiar os profetas de Baal, a gente conhece a história, né? Eu fico imaginando a intimidade que ele tinha, a fé que ele tinha para fazer aquele processo que ele fez ali, desafiar os profetas de Baal, zombou deles brincando, grita mais alto, fala mais alto, enfim. A gente já conhece a história. Do nada ele tem medo. Quando ele tem medo, ele entra numa situação de depressão, de angústia, de querer a morte, né? Ele entra no deserto. Olha só, o riachinho que ele alimentava, que ele bebia água, Deus fez secar. O garçom que servia ele
0: é o corvo.
1: Olha só. E aí ele falou assim: ó, filho, volta pra trás, mesmo caminho que você veio, e vai lá na casa do corvo, vou indicar você pra uma casa, a mulher vai ajudar você lá. Aí você chega na casa de uma pessoa que não tem nem pra ela comer. Diante dos meus olhos, falei: vamos na casa da pessoa, de um empresário, de um fazendeiro, de uma pessoa rica, né? Não, Deus mandou ele na casa de uma mulher que só tinha alimento para comer aquela noite.
0: Para ele ver
1: que a dependência é de Deus.
0: É de Deus. Quem ia dar a providência não era a mulher.
1: Era Deus. Era Deus, Deus, né? E Deus trabalha dessa forma. Sim. Então, por isso que eu falo assim, aí depois ele chega lá, aquela mulher, o filho da mulher morre, e ele, a mulher fala, peraí, você veio aqui para amaldiçoar a minha casa? Né? Então, a gente conhece a história, ele vai lá, multiplica, ora, clama ao Senhor, e enche aquelas bacias de azeite, e Deus faz o milagre. Eu quero dizer assim, ó, como que Deus trabalha de uma forma que a nossa mente humana jamais vai conseguir entender. É onde não tem, ele faz ter. Aonde que fala assim, os médicos falam assim, ah, não tem jeito. Para Deus tem jeito. Porque o nosso Deus é Deus do impossível. Lucas 1,37, nada para ele é impossível. Então continua orando, continua clamando que na hora devida, no tempo devido, ele vai fazer as coisas acontecerem.
0: Ah, só finalizando aqui, essa situação de disciplina, né? Veja na parte B do verso 10. Deus nos disciplina para o nosso bem, para que participemos da sua santidade, certo? Olha o que diz o verso 14. Esforce-se para viver em paz com todos, para serem santos. Sem santidade ninguém verá a Deus.
1: Olha só.
0: Então, por que que a disciplina, ela...
1: Porque é o deserto, né?
0: Você entendeu? Para participarmos da santidade de Deus, porque sem santidade ninguém verá a Deus. Então, ou seja, é para o nosso bem. Então, tudo tem um propósito de Deus, né? Então, a gente vê... Paulo, quando nós falamos em Filipenses, Paulo, ele aprendeu o segredo. Por quê? Porque ele estava passando por situações, uma hora tendo que comer, outra hora passando fome. Então, qual que foi o propósito ali de Deus para Paulo? Fazer ele aprender o segredo de viver contente na dependência de Deus. Por isso que ele fala, tudo posso naquele
1: que me fortalece. Que me fortalece.
0: Eu posso,
1: não é habilidade, não é nos seus bens,
0: você
1: não
0: entendeu?
1: É na sua preta.
0: Como você falou, Paulo poderia falar assim, mas Senhor, eu estou fazendo a tua palavra.
1: Estou pregando.
0: Eu estou pregando, o Senhor não mandou eu pregar e eu estou passando
1: por
0: fome?
1: Isso? Ah, não.
0: Você entendeu como que é o negócio?
1: A dependência é...
0: Você entendeu? Podia falar, poxa vida.
1: Eu estou... No...
0: Quando... ele se encontrou com Jesus e falou, Jesus falou assim, ó, você vai ver
1: o quanto
0: você vai sofrer por esse nome. Então, você pega a vida dos apóstolos, não foi uma vida...
1: Mar de rosa. Nenhum.
0: De riqueza extrema, mas foi de dependência, foi de um andar nos caminhos de Deus. E foi para isso que eles foram chamados. E hoje, muitas vezes, a gente fala, o crente ele precisa ser rico.
1: Não.
0: Não, ele precisa ser rico na dependência de Deus. E confiar somente nele.
1: Amém.
0: Vamos ouvir, então, uma música. Eu pedi para o William tocar, então, a música do ouvinte, né?
2: Bendito serei.
0: Bendito serei, o Nani Azevedo. O nome dele é, Boderinho?
1: O nome dele é Marcos de Freitas, de Águas da Serra.
0: Marcos de Freitas. Tá aí, Marcos. Deus abençoe.

0: as mãos aos céus. Oh, Senhor. 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
1: Salmo 24 diz assim, capítulo 1, Salmo 24, versículo, né, primeiro, perdão. Do Senhor é a terra e tudo o que nela existe, o mundo e os que nele vivem, pois foi Ele que fundou-a sobre os mares e firmou-a sobre as águas. Quem poderá subir o monte do Senhor? Quem poderá entrar no seu santo lugar? Aquele que tem as mãos limpas e o coração puro, que não recorre aos ídolos, nem jura por deuses falsos. Ele receberá bênçãos do Senhor, e Deus, o seu Salvador, lhe fará justiça. Então, a gente vê que tudo pertence a Ele, e a nossa dependência
2: está nele.
1: Tá nele. E é Ele que vai suprir todas as nossas necessidades. Nós estamos aqui cumprindo um propósito do Senhor, porque tudo tem um propósito. No seu trabalho, se você tem uma empresa, se você...
2: Sua família.
1: A sua família, os seus vizinhos... Você está naquele determinado lugar ou você está na sua família tal, porque é Deus que governa todas as coisas. Então, basta a gente orar ao Senhor e perguntar para Ele, qual que é o propósito para mim, Senhor? Que o Senhor tem para mim? Que o Senhor quer que eu fale ou eu faça?
2: Eu vejo, Maurício, assim, que às vezes tem muitas pessoas que... Às vezes passa por situações difíceis de angústia, de tristeza, as coisas que não vai. A pessoa tem um dom que Deus deu para ela e esse dom está guardado. Esse dom, você sabe qual que é. Deus te deu qual que é esse dom, seja ele qual for. Coloca em prática para edificar o nome do Senhor, para exaltar o nome do Senhor, para ajudar outras pessoas. Põe em prática, você tem um dom, Deus tem te dado um dom. Então, assim, coloca em prática e Deus o abençoe grandemente.
1: E todo mundo... Deus, Ele dá para todos.
2: Para todos.
1: Pelo menos um dom a pessoa tem.
2: Né? É verdade. Bom, estamos caminhando para o final de mais um programa. Com a graça e a misericórdia de Deus, vamos orar, agradecer a Deus por mais esta oportunidade, orar pela vida dos ouvintes, colocar a vida de cada um desses diante do altar do Senhor. Oremos. Soberano Deus e eterno Pai, Pai querido, nós te agradecemos pelo teu amor, pela tua fidelidade. Obrigado, Senhor, pela Tua misericórdia, Senhor, que ora tem se renovado a cada manhã. Obrigado por mais essa porção da Tua Palavra. E nós colocamos, Pai, cada um desses ouvintes diante do Teu altar. Que o Senhor esteja curando, Pai, restaurando, tranquilizando, acalmando o coração de cada um desses, que nós possamos, assim como Abacuque, como Paulo e Silas, como Jó, como tantos outros homens e mulheres de Deus que passaram por momentos difíceis, mas mesmo assim, glorificando, adorando o nome desse nosso Deus. Que o Senhor esteja nos dando essa sabedoria para que nós possamos olhar para as coisas do alto e viver na dependência deste nosso Deus. E como diz na Tua Palavra, Pai, nada para o Senhor é impossível. E que nós possamos aprender a descansar em um Deus que tudo pode. Que o Senhor continua nos fortalecendo, abençoando a vida de cada um de nós, Pai, para que nós possamos cada dia mais crescer na Tua presença. Muito obrigado por tudo que o Senhor tem feito e há de fazer nas nossas vidas, em nome de Jesus. Amém.
1: Amém. Então, querendo o Senhor, nós estaremos novamente aqui, eu, Maurício, Valderi e William. Estaremos aqui novamente na sexta-feira, se assim o Senhor nos permitir. Daqui a pouco o pastor Antônio já chegou, ele vai apresentar o programa Família Hora Sagrada. E que Deus possa abençoar a todos os ouvintes. Um grande abraço a todos. Fiquem com Deus.
2: Deus abençoe a todos e até o próximo programa, se assim o Senhor o permitir.

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Glória a Deus, agora são exatamente 22 horas e 16 minutos, né? Quero agradecer a Deus pela vida de cada um de vocês. É uma alegria para o meu coração poder estar aqui. Depois de uma programação de rádio, de igreja, né? Muito abençoada, irmãos. A minha esposa ministrou a palavra hoje, depois eu consegui levar os irmãos embora para a casa deles, e foi uma bênção de Deus, né? Foi uma bênção de Deus. Eu amo aquilo que eu faço, aquilo que Deus colocou no meu coração para fazer. Eu amo mesmo a Deus, eu amo a Deus mesmo de todo o meu coração, amo a programação, amo a igreja, né? E Deus, ele é maravilhoso, irmão. Deus, ele é maravilhoso, Deus, ele é tremendo. Então eu fico muito feliz por tudo aquilo que Deus ele tem feito, ele tem realizado na vida de cada um de nós. Irmão, se você puder, né, e estar nos ajudando com o programa de rádio, a oferta é aquilo que Deus tocar no seu coração, amém? A oferta é aquilo que Deus tocar no seu coração. Se Deus tocar no seu coração, você nos ajuda. Eu tenho certeza que você também vai ser muito honrado por Deus. Amém? Então o Senhor Jesus, ele nos dá essa oportunidade, né, irmãos? De podermos estar abençoando. Deus, ele nos dá essa oportunidade de poder estar abençoando, né, as coisas dele. E a programação de rádio, né, é Deus dando a oportunidade para que você possa também estar abençoando com a tua oferta, aquilo que Deus coloca no seu coração, né? Eu tenho certeza que Deus, ele vai honrar muito você por isso. Amém? Então eu vou passar para os patrocinadores comerciais e já já eu volto, né, com os patrocinadores, com mais um patrocinador novo, que é do Miguel Augusto. Vou estar passando daqui a pouquinho aqui da imobiliária, que vai ser uma grande bênção de Deus. Então vocês acompanham aí e daqui a pouco eu volto em nome de Jesus. Amém. 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

Glória a Deus, agora são exatamente 22 horas e 31 minutinhos. Vou ministrar a palavra, depois eu vou colocar um louvor que o nosso irmão Francisco pediu, né? Projeto no deserto, que ele gosta muito desse louvor. Amém? Mas agora eu vou ministrar a palavra de Deus. Já quero agradecer a irmã Dirce Beckman, que está aqui, né? Com certeza o Marcos e a Gisele já chegaram do seu passeio, né? Merecido que eles fizeram. E também a nossa irmã Zilda. Nossa irmã Zilda Viliares. Um grande abraço para a nossa irmã Zilda, né? Que Deus venha abençoar grandemente a nossa querida irmã Zilda, em nome de Jesus Cristo. Amém? Então, irmãos, eu vou ministrar a palavra de Deus para vocês aqui agora, tá? Que está relatado aqui no Evangelho segundo São Lucas. Aqui no Evangelho segundo São Lucas, no capítulo 9, no versículo 23. E dizia a todos: se alguém quer vir após mim, negue-se a si mesmo e tome cada dia sua cruz e siga-me. Porque qualquer que quiser salvar a sua vida, perdê-la-á. Mas qualquer que perder a sua vida, a salvará. Porque que aproveita ao homem granjear o mundo todo, perdendo-se ou prejudicando-se a si mesmo? Porque qualquer que de mim e das minhas palavras se envergonhar dele, porque qualquer que de mim e das minhas palavras se envergonhar dele, se envergonhará o Filho do Homem quando vier na sua glória, e na do Pai e dos santos anjos. E em verdade vos digo que dos que aqui estão, alguns há que não provarão a morte até que vejam vir o reino de Deus. Amém? Então hoje nós vamos meditar um pouquinho, irmãos, nessa palavra, tá? Nessa palavra. Como seguir a Jesus. E a Bíblia começa falando: se alguém quer vir após mim, negue-se a si mesmo e tome cada dia a sua cruz e siga-me. Porque qualquer que quiser salvar a sua vida, perdê-la-á. Mas qualquer que por amor de mim perder a sua vida, a salvará. Eu gostaria de meditar um pouquinho a respeito disso com os irmãos nessa noite. Como que está a tua vida com Deus? A primeira pergunta que eu faço a você: como que está a tua vida com Deus? Eu sei que você congrega, você vai para a igreja, né? Você tem buscado de Deus, eu sei. Isso aí, né? Você já entregou a tua vida a Cristo. Mas é a pergunta que eu faço para você: você tem negado a si mesmo para andar com Cristo? Essa é a questão. E eu quero falar de você a respeito da tua vida no teu particular mesmo. Eu não estou aqui perguntando para você como é que você está dentro da casa de Deus, dentro da igreja. Mas eu quero, assim, de uma forma geral, perguntar para você como que está a tua vida, como que você é. Quando você está com a tua família, com os teus amigos, no teu trabalho, na tua escola, no teu dia a dia, no teu passeio. Como que está a tua vida com Deus? É uma pergunta, irmãos, que nós precisamos falar para nós mesmos. Lá no ministério que Deus colocou para eu cuidar, que o ministério é de Deus, ele tem me usado nas mãos dele para cuidar da casa dele.
Eu sempre pergunto para os irmãos da igreja lá, como que está a tua vida com Deus? Mas seja sincero, como que está a tua vida? Hoje, se o Senhor te chamar hoje, você está preparado para alcançar o céu, para ir morar no céu? Se você sente alegria no teu coração por isso, porque o negar-se a si mesmo, irmãos, não é algo fácil. Não é algo assim, aí eu vou fazer, não. Para você negar a si mesmo, você primeiro tem que estar cheio da unção do poder do Espírito Santo na tua vida. Você já resolveu na tua vida que o mundo já não te interessa mais. Você já resolveu que não vale a pena as coisas do mundo. E que você está liberto de tudo aquilo que o mundo tem oferecido para você. Então, o servir a Jesus Cristo, ele vai muito além do que apenas nós irmos para a igreja. Precisamos congregar. Precisamos congregar, precisamos estar firme com o Senhor, ter comunhão com os irmãos. Muito importante. Mas a pergunta que eu digo a você nessa noite é: você tem negado a si mesmo? Negado os desejos? Você tem negado aquelas coisas que muitas vezes chamavam a tua atenção quando você ainda estava longe de Cristo? Quando ainda você vivia nos desejos carnais? Porque hoje a tua vida é diferente. Hoje a tua vida é de comunhão com Deus. É negar-se a si mesmo. Olha, aquilo que não pode fazer, eu não vou fazer. Aquilo que é pecado, eu não vou fazer. A Bíblia fala, irmãos, que nós somos pecador. Isso é fato. Ninguém pode dizer assim, aí eu não peco. Porque você é carne. E muitas vezes, Satanás, ele batalha contra a tua vida para fazer você pecar. A Bíblia vem falar para nós, lá na primeira carta de São João, capítulo 1, versículo 8. Se dissermos que não temos pecado, mentimos a nós mesmos e não praticamos a verdade. Somos sujeitos sim ao pecado. Isso não quer dizer que você pode sair por aí pecando à torta direito. Isso não quer dizer que você tem o direito de pecar. Você tem que fugir do pecado. A Bíblia fala, fuja do diabo. A Bíblia fala, para você servir a Deus. O diabo, ele vai fugir de você. Pela autoridade do Espírito Santo de Deus que atua na tua vida. Se encha do poder do Espírito Santo. Se encha do poder de Deus. Seja cheio do Espírito Santo. Busque esta unção na tua vida. Lá no ministério, irmãos, eu tenho ensinado os irmãos.
E eles têm feito isso, de reservar um cantinho, consagrar um cantinho de oração. E aí, as pessoas nesse cantinho buscam o Senhor, fala com Deus. Porque quanto mais você tiver comunhão com o Pai, mais você vai se fortalecer, mais você vai estar fugindo do pecado e do mal. Porque o Senhor Jesus Cristo, Ele já nos deu a grande oportunidade, irmão, de salvação, de vida eterna. O Senhor, Ele já nos deu essa honra, essa glória, de nós alcançarmos a vida eterna. Porque Ele veio, Ele morreu numa cruz do Calvário. Ele derramou todo o sangue dele naquela cruz do Calvário. Para que eu e você tivéssemos, irmãos, a oportunidade de alcançar a vida eterna, de alcançar a salvação. Então Deus, Ele já nos deu a cada um de nós esse privilégio. E é por isso que nós temos que caminhar com Deus, que andar com Deus, fazer tudo certinho, as coisas conforme a palavra de Deus, os mandamentos do Pai. Porque o Senhor, Ele nos deu uma direção. O Senhor, Ele nos deu uma direção. Qual que é a direção, Pastor Antônio? De seguir a Ele com lealdade, com a visão de reino, de alcançar o céu. Sempre eu prego para os irmãos lá, oh, irmão, você tem um cargo, foi Deus que te deu, mas tenha a sua vida consagrada a Deus, tenha a sua vida de busca constante ao Senhor. Você precisa ir morar no céu, é isso que você está buscando. Você hoje não é um cristão, irmão, de brinquedo. Você não é um cristão de capa. Não. Você é um cristão verdadeiro. Você é um homem de Deus e uma mulher de Deus. Que com certeza vai alcançar o céu, porque você tomou o caminho da retidão. Um caminho que segue a Cristo. Eu quero dizer a você que Deus, Ele dá a você as oportunidades para você poder alcançar o céu, mas só é necessário que você siga o Senhor Jesus Cristo fielmente. Que você seja uma casa que foi construída em cima de uma rocha. Uma casa fortificada, fortalecida. Uma casa que tenha uma direção. Obrigado, irmão. Uma casa que tenha direção para conseguir a maior conquista, que é a vida eterna.
Tem uma palavra, irmãos, que eu gosto muito, que está na Bíblia, que eu amo, que nos dá a garantia de vida eterna, que é o Evangelho de São João, no capítulo 14, e no versículo 1, não se turbe o vosso coração, credes em Deus, credes também em mim, porque na casa de meu Pai há muitas moradas. Vocês entenderam isso? Olha a garantia que Jesus Cristo nos dá. E ele diz, olha, não fique preocupado, não se turbe o teu coração, credes no meu Pai, credes também em mim, disse Jesus, porque na casa de meu Pai há muitas moradas. Se não fosse assim, eu não vos teria dito, pois eu vou preparar-vos lugar. E se eu for e vos preparar um lugar, eu voltarei outra vez e vou levar vocês para mim mesmo, para que onde eu estou, vocês também possam estar. Agora, olhando aqui para o Evangelho de Lucas, e a Bíblia fala, se alguém quer vir após mim, negue-se a si mesmo, toma cada dia a sua cruz e siga-me. Vamos analisar esta palavra. O que você precisa fazer para negar mesmo a tua vida? Sabe o que é negar? É você deixar de lado tudo aquilo que não agrada ao Pai. É você abandonar aquele pecado. Tem pessoas aí que dizem ser crente, mas anda com ódio no coração. Dizem ser crente, mas não sabe perdoar o seu irmão. Dizem ser crente, mas não andam com o Senhor Jesus. Pois esses são crentes, não são cristãos. O cristão é diferente. O cristão, ele sabe perdoar. O cristão, ele sabe amar. O cristão, ele sabe ter convivência, tanto com os irmãos em Cristo, como com as pessoas secular, amigos, família, aqueles que ele convive. O cristão, ele não tem nada no seu coração que o impeça de ter contato com o Mestre. O cristão, ele foge de todo quanto é tipo de pecado que o mundo oferece, seja balada, seja carnaval, seja droga, seja prostituição, fornicação, sabe? Baladas. Isso já não interessa mais. Isso é coisa de passado. Coisa do passado, que lá no passado eventualmente alguém praticava. Hoje não. Hoje você está negando tudo isso aí, porque você quer ter um contato direto com o Senhor. Você quer ter um contato direto com Deus. Você quer ter um contato direto com Deus, meus amados. O que eu digo a você? Fica firme. Abandone o erro, abandone o engano. Abandone tudo aquilo que te afaste de ter a comunhão com Deus. Queridos, o Senhor Jesus, Ele nos deu essa oportunidade. Ele nos deu
a oportunidade de nós abandonarmos o erro, abandonarmos o engano, abandonarmos todo o mal e andarmos com Ele, seguirmos a Ele. Vocês entenderam que o cristão vai muito além do que ir para a igreja somente? Porque o cristão tem temor de Deus, e quem tem temor de Deus procura praticar somente o bem. Procura praticar somente o que agrada ao Senhor. E abandona o pecado, abandona o erro. E nós temos essa oportunidade. Você tem essa oportunidade. Deus está dando a você essa oportunidade. Vocês entendem, meus queridos? Então, tome posse dessa bênção na tua vida. Que você seja um cristão de fato. Que você seja um homem e uma mulher de Deus. Olha o que a Bíblia fala aqui, ó. Porque qualquer que de mim e das minhas palavras, qualquer que de mim e das minhas palavras se envergonhar, dele também envergonhará o Filho do Homem quando vier na sua glória. Você viu que coisa triste, irmãos? Então, aonde você estiver, você levanta a tua cabeça, seja um cristão de fato, não crente não, irmãos, crente não. Crente até o diabo é. O diabo, ele é crente porque ele conhece a palavra. Ele esteve lá, só que por causa da sua ganância, por causa da sua exaltação, ele acabou caindo. Nunca, irmãos, queira ser grande, porque os grandes serão abatidos, mas os humildes o Senhor levanta. Que você, irmãos, venha ter essa consciência. Que você venha ter essa consciência de servir ao Senhor realmente. De buscar a face do Pai. De ter esse encontro com Deus. Mas você, é você e Deus. Sei que tem pessoas agora que tá observando aquilo que eu estou pregando nessa noite. Muitas vezes até chorando, porque muitas vezes ainda não percebeu o erro que está se cometendo. É isso que nós precisamos entender, irmãos. É isso que nós precisamos entender. Como que eu estou? Como que você está? Como que está a tua vida? Você está com o teu coração no altar de Deus? Você tem seguido o Senhor Jesus? Andado com Cristo da forma que é para andar? Então, amados, essa decisão é uma decisão de cada um de nós. Cada um tem que tomar a sua decisão. Não adianta chegar aqui e pregar sobre cura divina, que eu sei que Jesus cura. Pregar sobre prosperidade, que eu sei que Jesus também lhe dá prosperidade. Se você não tiver a salvação. Se você não tiver a vida eterna. Então essa decisão de seguir a Cristo da melhor maneira possível é tua. É você. Siga Jesus. Anda com o Senhor. Busca a presença do Pai. Os irmãos entendem? Olha para você agora. Como que você tem andado diante de Deus? Você é aquela casa que foi fabricada em cima de uma rocha? Que pode vir tempestade, pode vir chuva, do jeito que for, ela não cai? Pode vir temporal, pode vir fortes ventos, ela não cai? Porque tem pessoas que começam na igreja, no ministério,
E no começo vai até bem. Mas depois para, desanima, volta a olhar para as coisas do mundo. Vocês entenderam? Volta a olhar. E aí? Nós temos que estar firmados na rocha que é Jesus. O Senhor é o nosso braço forte, é o nosso rochedo, é a nossa fortaleza. O Senhor é tudo em nossa vida. Lembra, irmãos. Lembra da tua conversão. Lembra como você era lá no passado. Como que você era. Como que você é hoje. Tudo isso porque o Senhor Jesus passou a habitar no teu coração. A palavra de Deus vai falar para nós em Apocalipse, no capítulo 3 e no versículo 20. Eis que estou à porta e bato. Se alguém ouvir a minha voz e abrir a porta, eu entrarei na tua casa. Eu vou cear com você e você vai cear comigo também. Então, a partir do momento que Jesus entrou na tua vida, ele fez uma morada. E ao fazer essa morada, ele começou a fazer uma limpeza ali dentro. E começou a tirar tudo aquilo que não é, que não presta, que não é bom. Porque ele passou a tomar conta da sua vida. Ele passou a ser o seu Deus. E você começou a obedecê-lo, você começou a andar com ele. Mas a gente vê que muitos, mas muitos mesmo, olham para trás e começam a novamente a gostar do pecado, a praticar o pecado e abandonar o Senhor. Então essas pessoas não estão negando a si mesmo. Essas pessoas estão fazendo a vontade da carne. Essas pessoas estão fazendo a vontade da carne. Queridos, nós não podemos. Nós temos que fazer a vontade de Deus. Nós temos que andar com Deus. Nós temos que buscar ao Senhor a cada momento da nossa vida. Precisamos buscar o Senhor. Então nós precisamos tomar essa decisão. E eu estou falando com você que está aí, firme na sua igreja, firme no seu ministério, servindo a Deus, adorando a Deus. Não perca essa essência, esse desejo de ser um adorador. Nunca quero ser grande, nunca quero ser o maioral, estrelinha, nunca quero ser. Porque aqueles que tomam essa decisão de ser, não agrada a Deus. E muitas vezes pode cair no pecado por causa disso. Que nós venhamos sempre ser adorador. Que nós possamos servir a Deus com o nosso coração e com a nossa vida. Queridos, Deus é que dá a oportunidade. E nós temos que pegar essa oportunidade e temos que seguir a Cristo. Eu não sei qual é a igreja que você vai, não sei qual é o ministério que você vai. Mas eu quero dizer uma coisa a você. Fica firme com Jesus. Fica firme em servir a Deus. Em buscar ao Pai. Fica firme. Fica firme. Jesus ama você, querido. E Jesus Cristo, Ele quer que você fique firme na presença dele, que você somente o adore, que você somente o busque com o teu coração, que você faça uma entrega da tua vida ao Senhor. Fuja do pecado, fuja de todo mal.
Abandone tudo isso. Procura servir a Cristo. De coração. Procure servir a Jesus Cristo. De coração, querido. A palavra de Deus, ela vem para cada um de nós. E ela vem para nos ensinar. Ela vem para nos mostrar o caminho. Mas também ela mostra o pecado e engano. Ninguém peca sem saber que aquilo é pecado. Quando a pessoa se afasta de Deus, é porque ela já vem pecando há muito tempo. Ela vem pecando, pecando. Chega o momento que ela acaba se desviando do caminho do Senhor por causa do pecado dela. Então, o que eu falo para você, amados, o que eu falo para você é que você tem que ficar firme com o Senhor. É que você tem que ficar firme com o Senhor Jesus. Você tem que buscar a presença de Deus, a bênção do Senhor na tua vida. Quero, nessa mensagem, falar para você e dar um conselho para você, conselho de pastor. Fica firme com Jesus, não abra mão de Jesus Cristo. E observa na tua vida se tem alguma coisa aí, algum caminho aí que não está te levando a Deus, você afasta. Se tiver alguma coisinha que está te atrapalhando, aparta-te disso, afasta disso. Porque nós, irmãos, precisamos ter um conserto. É nós e Deus, é eu e Deus, é você e Deus. Faça esse conserto se necessário. Ah, mas tem aquele irmãozinho lá que sempre pisa no meu calo, sempre fala mal de mim, sempre fala coisas ruins de mim. Perdoa também, irmãos. Perdoa. Deus conhece o teu coração. Deus sabe quem você é. Deus sabe quem você é. A Bíblia fala para nós perdoarmos até o nosso pior inimigo. É assim que a Bíblia fala. Então, queridos, Deus, Ele nos dá a oportunidade para que a gente, para que nós possamos, né? Para que nós possamos ir morar no céu. Agora, eu tenho que fugir de todo engano, todo pecado e todo mal que tão de perto nos rodeia. O mundo está aí. Você não está isento desses pecados, mas você pode fugir deles. Sai fora. Sirva a Deus. Entrega a tua vida totalmente a Deus. Entrega o teu coração totalmente ao Senhor. Para que você possa alcançar a salvação. Para que você possa alcançar a vida eterna. Então, Deus, Ele nos dá essa oportunidade, irmãos. E eu e você precisamos estar certo que servir a Cristo é melhor. Que servir a Jesus é melhor. Então, congrega, vai nos cultos. Não perca culto, irmãos. Não perca culto. Vá nos cultos. Congrega. Mas no seu dia a dia que você venha ser muito fiel a Deus.
sabe? A Bíblia fala assim, na primeira carta de São Pedro 5,8: sede sóbrios, vigiai, porque o diabo, vosso adversário, anda ao derredor e brama como leão, buscando a quem possa tragar. Então o diabo, essa é a função dele. Diz a Bíblia que ele veio para matar, roubar e destruir. Então ele vai fazer de tudo para você pecar. Ele vai fazer de tudo para você ficar no engano. Ele vai fazer de tudo para tirar você da comunhão com Deus. De tirar você de ter a visão de reino, céus. Essa é a função dele. Mas você também, pela autoridade do Espírito Santo, você pode expulsar ele da tua vida. E não permitir que ele se aproxime de você. Porque você tem autoridade. Jesus deu a você autoridade. Então, quando acontecer isso, você fala: diabo, você está expulso em nome de Jesus Cristo. Pela autoridade que o Espírito Santo me deu. Pela autoridade que Jesus Cristo me deu. Lá na cruz do Calvário. Então, irmãos, fiquem com essa palavrinha aí na tua vida, aí no teu coração. Sirva Jesus Cristo, sirva a Deus. Busque o Senhor. Entregue o teu coração ao Senhor. Sirva a Deus. Quero fazer uma oração. Gostaria que você, nesse momento que está aí me ouvindo, pelo radinho, assistindo pelo Facebook ou pelo YouTube, que você viesse receber essa oração na tua vida. Vou pedir para o nosso irmão William colocar o louvor projeto no deserto, após a minha oração. Da voz da verdade. Quero fazer uma oração para você nesse momento. Vamos orar? Pai querido, Pai santo e Pai amado, que neste momento o Senhor possa abençoar todos os irmãos que estão ouvindo a programação de rádio, pelo radinho Melhor FM 82.9, pelo Facebook, pelo YouTube. Pai, abençoa, Pai, cuida deles. Senhor, coloca as tuas mãos, Deus, pela tua graça, Senhor, e pela tua misericórdia, Pai. Jesus, eu creio, Pai, na grande vitória. Deus, abençoa, Pai, e coloca e dá o melhor, Pai. Que o Senhor venha alcançar, que o Senhor venha cuidar. Que o Senhor venha visitar, Pai. Senhor, tira a enfermidade, Senhor, dessa pessoa que está doente. E essa pessoa, Pai, que tem pecado, tem feito coisas que não te agrada. Afasta também todo esse pecado dessa vida, Pai. E que essa pessoa possa te servir melhor. Pai, abençoa cada um deles. Deus, eu estou aqui, Pai, nessa programação de rádio, mas orando, Pai, para todos os nossos ouvintes. Cuida deles. Põe as tuas mãos, Pai, pela tua graça, Deus, e misericórdia, grandemente, Pai Santo. Jesus, eu creio na grande vitória. Abençoa, Pai. Coloca as tuas mãos, ó Deus, e dá vitória. Em nome do Pai, em nome do Filho e em nome do Espírito Santo. Alcança eles, Pai. Cuida dos teus servos e tira tudo aquilo que é mal. E dá a eles, Pai, a tua bênção, a tua graça, a vitória e a visão dos céus. Em nome de Jesus Cristo. Amém.

Glória a Deus, agora são 23 horas e 16 minutos, né? Quero mandar um grande abraço lá para nossa irmã Dirce Beckman, né? A mãe da nossa irmã Gisele. Irmã Dirce, dá uma ligadinha aqui depois, participa do programa, tá bom? A irmã Zilda Viliares também, né? Nossa ovelhinha do Ministério, um grande abraço. Ana Paula Nobre Avíquio também está participando aqui. Oi, Ana. Dá uma ligadinha aqui para mim, Ana, por favor. Paz do Senhor, pastor, palavra abençoada. Maurício Virgolim, que estava até agora há pouco aqui, né? Ele faz a programação das 21 às 22 horas e eu entro às 22 horas. Um grande abraço, irmão Maurício. Letícia Barbosa. Ô, irmã Letícia, que bênção de Deus, né? Grande abraço, minha amiga, paz de Jesus Cristo. Roseli Correia. Ô, irmã Roseli, a paz do Senhor, a semana que vem, é certeza, Roseli, de eu ir pegar a roupa aí, tá? Provavelmente na segunda-feira. Eu tava sem carro, mas agora eu já arrumei o carro, graças a Deus. Então eu tô pra ir pegar as roupas aí e a ofertinha que eu ia mandar aqui pra rádio, tá bom? Milena Vitória, um grande abraço, minha amiga. E Nelson Silva também, um grande abraço, irmão Nelson. Glória a Deus, lá no YouTube, você tem o YouTube aí, William? Vamos ver quem é que tá no YouTube lá, certeza que o irmão Clóvis deve estar lá. É. É.

0: Certo. Então, o Francisco Santos, o Clóvis, quem mais? Irmão Wilson, Sidney Rosalino, Tereza Cipriano. Glória a Deus. Glória a Deus. Então tá bom, irmão. Graças a Deus, né? Louvado seja o nome de Jesus. É, vamos atender nosso primeiro e querido ouvinte no ar. Alô?
1: Alô, pastor Antônio?
0: Ô, irmã Dirce, paz do Senhor, tudo bem?
1: A paz do Senhor, pastor, tudo bem, graças a Deus, debaixo das cobertas.
0: Glória a Deus, minha amada. Tá tudo bem aí? O Marco e a Gisele chegaram já?
1: Acabaram de chegar.
0: Acabaram de chegar, né? Um abração pra eles aí, tá?
1: Ah, sim.
0: Fizeram um bom passeio, graças a Deus.
1: Ah, sim.
0: Amém. E a Lavínia, tudo bem aí?
1: Tá, tudo bem, tá tomando banho.
0: Ah, tá. A irmã quer mandar alguns abraços?
1: Ah, vou mandar aí pra toda a minha família e pro senhor, os pastores aí, né? Família, e o pastor Juninho lá, pastor Alessandro, toda a família. Para todos os irmãos da igreja, né? E para Tuca, para Vilma, para Alice Fischer, e para Georgina, para Olga, todos.
0: Glória a Deus, irmã. Então tá mandada. Irmã Olga lá, que faz tempo que a irmã Olga não liga para nós, também não tem ido para a igreja. Um abração para a irmã Olga lá e para o Célio. Né?
1: Sim.
0: A palavra de Deus fala, irmã, disso aqui. É, no Evangelho de São João, no capítulo 12,

0: para não permanecer nas trevas é crendo e seguindo a Cristo Jesus, nosso Senhor, né?
1: Amém.
0: Que Deus venha abençoar muito a vida da senhora. Agradeço a irmã pela ligação de hoje, tá bom?
1: Amém.
0: Vou orar pela senhora. Pai, sim, em nome de Jesus Cristo, abençoa. Cuida, meu Deus, da irmã Dirce. Visita a tua serva e coloca as tuas mãos, Senhor. Pai, pela tua graça, Deus, e pela tua misericórdia. Pai Santo, eu creio, Pai, na grande vitória. Que o Senhor venha abençoar toda a família, Pai. Deus, cuida do Marco, da Gisele, da Lavínia. Abençoe a Dirce, a Rosa, a Noeli, o esposo da Dirce e toda a família. Pai Santo, alcança cada um deles e abençoa, Pai. Senhor, coloca as tuas mãos. Deus, pela tua graça, Pai, misericórdia. Pai Santo, eu creio, Pai, na grande vitória. Pai, abençoe a irmã Dirce e prospera na vida da tua serva, em nome de Jesus Cristo. Amém?
1: Amém. Também quero mandar um abraço lá para a irmã Ione, irmã Guedes, estão sempre às vezes ouvindo, né? O irmão Batista.
0: Isso, irmã, glória a Deus. O Batista faz tempo que não liga, né? A irmã Ione, irmão Guedes também. Deus abençoe muito a vida deles. A irmã quer ouvir algum louvor hoje?
1: Ah, pode sim.
0: Qual você quer?
1: Ah, pode ser o pregador de rosa.
0: Então você põe pra nós aí, irmão William, pregador de rosa. Tá bom, filha. Deus abençoe. Muito obrigado, tá?
1: Amém. Uma boa noite abençoada a todos.
0: Amém. Graças a Deus.
1: Tchau.
0: 3404-4000. Vocês podem estar nos ligando e nós iremos atender vocês. Vamos ouvir esse louvor que a irmã Dirce pediu, pregador de rosas? Tá certinho no ponto aí, William? Vamos ouvir esse louvor, mas liga para nós, 3404-4000, e nós estaremos atendendo vocês. Liga e peça o seu louvor.

Glória a Deus, 23 horas e 28 minutos. Eu gostaria que os irmãos ligassem, tá? Ligue e peça o seu louvor. Oi, mana Paula, você tá aí ainda? Liga pra nós aqui, tá? O Nelson, a irmã Letícia também, liga aqui na rádio. É 34044000. Irmã Roseli Correia, né? A irmã Tuca, a Olga, os irmãos que estão aí, o Clóvis, ô Clóvis, dá uma ligadinha pra nós aqui hoje, tá tranquilo o telefone, dá uma ligadinha aqui, é o Sidney Rosalino dele, a Semápolis, dá uma ligadinha aqui, peça louvor, a Aparecida Pires, né, os irmãos que quiserem tá ligando hoje aqui, vão poder ligar e pedir seu louvor, tá, e com certeza eu irei colocar o seu louvor, vai ser um prazer enorme para mim, né, irmãos? Se alguém quiser conhecer a Igreja Missionária Paz de Cristo, fica ali na rua Jequitibá, número 230, Jardim Hortense. Rua Jequitibá, 230, Jardim Hortense. Amém? Então, se você quer conhecer o meu ministério, né? Os dias de culto é de quarta-feira, 7h30 da noite, sexta-feira, 7h30 da noite e domingo, 7h da manhã. Amém? 7h da noite, de manhã não tem culto. Domingo às 19h, tá bom? Então, se você quiser ir lá e conhecer o nosso ministério, é uma bênção de Deus. Quero mandar um abraço a todos os irmãos, né? Aqui da família Hora Sagrada, que estão na sua casa, o irmão Edmilson, né? O Odair, o Odilei, aliás, Edmilson, o Odilei, o Cosmo também, que hoje não apareceu aqui, né? O irmão Cosmo. Aí tem o Marco, a Gisele, aí tem o Rogério e a Regiane também. Um grande abraço para eles, né? Deus abençoe. Vamos ouvir mais um louvor para, né, para colocar aqui para os irmãos ouvir, já que não está tendo ligação. Hoje eu gostaria que os irmãos ligassem, porque eu estou sozinho aqui, irmãos. Tá eu, o irmão William, que é o sonoplasta, e Pai, Filho e Espírito Santo. Mas da família Hora Sagrada, tá somente eu. Então eu gostaria que vocês me ajudassem a fazer o programa. Então dá uma ligadinha aqui, 34044000, e peça o seu louvor. Amém? Vamos para mais um louvor, irmão William? Coloca para nós aí.

0: Glória a Deus, agora são 23 horas e 41 minutinhos. Cadê a ligação? Você não liga pra nós, tá bravo com o pastor Antônio, não quer conversar com o pastor Antônio. Ô, meu irmão, não vire as costas para mim, né? Dá uma ligadinha aqui, 3404-4000. Cadê os irmãos que não estão ligando, né? Pra nós conversarmos um pouquinho. Irmãos, estão assistindo pelo YouTube, pelo Facebook, né? Vocês estão assistindo. Só dá uma ligadinha para nós aqui, os irmãos da rádio também, 3404-4000. Lembrando, né, irmãos? Nós já estamos quase no tempo de pagar a rádio. Então, se você puder nos ajudar com a sua oferta, liga para mim. 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Tem uma irmãzinha que mora ali no Jardim São Luís. Ela pediu pra buscar uma ofertinha lá. E eu vou buscar amanhã, tá, irmã? Se estiver me ouvindo aí. Eu tava sem carro. Mas amanhã eu passo aí pra pegar a ofertinha com a irmã, tá? Uma irmãzinha que ligou pra mim ali do Jardim São Luís. Se estiver me ouvindo aí. Daí amanhã eu passo lá pegar a ofertinha com a irmã, tá? É, nos ajude, irmãos. Aquilo que Deus tocar no seu coração. 3404-4000, né? 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Dá o seu enderecinho aí, eu vou na sua casa aí para orar para você e pegar a bênção da sua casa. Vamos atender mais um querido ouvinte em nome de Jesus. Alô?
1: Alô?
0: Alô, quem tá falando?
1: É o irmão Francisco.
0: Ô, irmão Francisco, Pai do Senhor, tudo bem?
1: Tudo bem, irmão.
0: Você já ouviu o seu louvor já?
1: Ouvi, graças a Deus, o senhor já tocou. Uma ligadinha aqui.
0: A Dalila tá pertinho de você aí?
1: Oi?
0: A Dalila tá aí perto de você?
1: Tá deitadinha aqui.
0: Pergunta pra ela se ela quer ouvir algum louvor agora também.
1: É, mas pergunta se você quer ouvir algum louvor. Quer ouvir algum louvor?
0: Tem algum que ela lembra?
1: É, irmão, ela falou que pode colocar o vaso de alabastro.
0: Coloca pra nós aí, William, vaso de alabastro.
1: Um abraço aí. Vai mandar um abraço, irmão.
0: Um outro pra ela também. Então, Francisco, aqui no Salmo 103 fala: bendize, ó minha alma, ao Senhor, e tudo que há em mim, bendiga o seu santo nome. Amém?
1: Amém.
0: Então, vamos glorificar a Deus e adorar o Senhor por tudo aquilo que Ele faz por nós, não é verdade?
1: Amém.
0: Que Deus venha te honrar, que Deus venha abençoar grandemente a tua vida, Francisco. Vou orar para você e vou orar para Dalila, tá bom?
1: Também, pastor.
0: Pai querido, Pai amado, Pai santo, em nome de Jesus Cristo, Senhor, abençoe o Francisco, abençoe a Dalila, cuida dos teus servos e põe as tuas mãos, Pai. Deus, pela tua graça, Pai, pela tua misericórdia, Senhor Jesus, eu creio, Pai, na grande vitória. Que o Senhor venha abençoar, Pai, que o Senhor venha colocar as tuas mãos, que o Senhor venha cuidar e guardar. Pai, abençoa a casa do Francisco, Pai. Cuida, manda Lila, dá saúde para eles, Pai. Senhor Jesus, dá vitória. Pai, abençoa essa casa, Pai. Deus, dá o melhor na vida dos teus servos. E eu creio, Pai, na grande vitória. Pai, cuida, Pai, e abençoa. Meu Deus, em nome de Jesus Cristo, Pai, visita o Francisco e põe as tuas mãos sobre a vida dele, em nome de Jesus Cristo. Amém?
1: Amém, irmão.
0: Irmão Francisco, quer mandar alguns abraços?
1: Mandar um abraço aí para todos os irmãos da igreja. Pastor Juninho, lá de Rio Claro, né? Pastor Alessandro. É. E a todos os irmãos aqui, né, irmão?
0: Tá mandado, então.
1: Todos os irmãos, né?
0: Tava bom o culto hoje?
1: Tá muito bom, pastor. Muito bom. Pastor.
0: Graças a Deus, né?
1: Pegou, tava uma benção, né?
0: Amém, querido.
1: Tava uma benção.
0: Amém. Glória a Deus, Francisco. Então eu vou colocar o seu louvor agora, tá, da Dalila, tá bom?
1: Pastor, dá pra você pôr mais um louvor pra mim, depois de mandar o dela?
0: Ah. Como é que é?
1: É. pôr mais um louvor para mim depois.
0: Qual o louvor que você quer?
1: Deixa eu ver.
0: Não lembra?
1: Quer dizer, do Voz da Verdade,
0: Escudo?
1: Rio Azul, né, depois.
0: Além do Rio Azul?
1: É.
0: Além do Rio Azul?
1: Além do Rio Azul, depois que o senhor cantar o dela.
0: Isso, vou pôr o dela agora, daí se ninguém mais ligar e não pedir louvor, eu ponho pra você, tá?
1: Tá bom, pastor. Tudo
0: tchau,
1: bom.
0: Deus abençoe. Tchau, querido. Vamos ouvir então o louvor Vaso de Alabastro para a irmã Dalila, para o irmão Francisco, em nome de Jesus. Glória a Deus, né? Então, para a irmã nossa querida irmã Dalila, Vaso de Alabastro.

Vem meu louvor, vem meu louvor receber. 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

Glória a Deus, agora são 23h53 minutinho, né? 23h53. Ah, tá aí o louvor para nossa irmã Dalila, né? Vaso de alabastro, né? Que Deus venha abençoar a nossa querida irmã, né? E agora, irmãos, eu vou colocar mais um louvor, esse é o último louvor de hoje, né? E além do Rio Azul. Mas antes disso, eu quero me despedir de todos vocês fazendo uma oração. Fazendo uma oração para os nossos ouvintes da rádio, né, da Melhor FM, do Facebook e do YouTube. Para que Deus venha alcançar a sua casa, Deus venha abençoar. Quero aproveitar e orar também pelo nosso irmão William, que está aqui, né, nosso sonoplasta. Vamos fazer uma oração, então, William, coloca o fundinho aí. Vamos fazer uma oração para todos os ouvintes, tá? Aí eu vou colocar o louvor além do Rio Azul e nós vamos finalizar com esse louvor, tá bom? Que você seja abençoado. Pai Santo, Pai querido e Pai amado, nesse momento, Pai, eu oro para todos os ouvintes, Pai. Senhor, para os ouvintes do Radinho Melhor FM, 82.9, aqueles que estão nos acompanhando pelo Radinho, pelos ouvintes do Facebook e do YouTube, Pai. Senhor, alcança cada casa, abençoa cada lar. Pai, coloque as Tuas mãos sobre cada um deles, Senhor, pela misericórdia e graça. Deus, eu creio, Pai, na grande vitória. Que o Senhor venha abençoar, Jesus Cristo. Que o Senhor venha colocar as Tuas mãos, Pai. Cuida, Senhor, dos Teus servos e põe as Tuas mãos da Tua bênção e da Tua graça. Pai, visita, meu Deus, cada um dos Teus servos, Pai. Senhor, eu oro em favor da vida deles. E eu creio, Senhor Deus, na grande vitória, Pai. Deus da saúde, da vitória, da prosperidade. Pai Santo, entra, meu Deus, com a providência e cuida, Pai. Pela graça dos céus, eu creio na grande vitória. Senhor Deus, abençoa os Teus servos, Pai. Visita eles, Pai, nesse momento. Pai, alcança a vida deles, Pai. Abençoa cada casa, abençoa cada lar. Abençoa cada sonho, abençoa cada projeto. Pai, visita os Teus servos nesse momento, meu Pai. Deus, eu oro pela vida de cada um deles. E eu creio na grande vitória. Que o Senhor venha abençoar, Senhor. Que o Senhor venha colocar as Tuas mãos, Pai. Que eu creio, Pai, na grande vitória. Pai, estamos indo embora, Senhor. Agora são 23h55. Mas eu peço, Pai, que eles sejam alcançados e abençoados por Ti. Abençoa o William também, Pai, que está aqui, o nosso sonoplasta. Cuida dele, da casa dele, da Tua proteção. Abençoa a família. E abençoa todos os irmãos. Em nome do Pai, em nome do Filho, em nome do Espírito Santo. Em nome de Jesus Cristo. Amém. Glória a Deus, queridos. Sejam todos abençoados por Deus. Nós estamos indo embora, tá bom? Finalizando nossa programação. E acompanha aí o último louvor, Além do Rio Azul, que o irmão Francisco pediu. E ofereço para todos os ouvintes que estão nos acompanhando. Tchau, queridos. E até domingo, em nome de Jesus Cristo.

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0: Nevadinho, olha, essa é pra você, viu? Essa é diretamente de Milão aí pra sua casinha na Barra.
1: Ah, peraí, Vininha, só que essa eu quero cantar.
0: Ah, então tá aí. Canta essa, canta essa pro padre.
1: Ah, claro. É? Adoro essa música. Olha o Badeco, lá vai, hein?

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Bom dia, alegria! Sabadão, turma! Sabadão, gente! Bora juntos aqui no rádio e também na internet, comunicando com você, tocando um modão caprichado. Sabadamos, né? Fim de semana gostoso, olha, tudo de bom pra você, tá? Você que tá aqui no rádio, você que tá na internet, é sabadão, dia 18 de julho do ano 2026, Dia Internacional de Nelson Mandela. Hoje também é Dia Nacional do Trovador. Hoje também é o seu dia, você está completando mais um ano de vida. Parabéns pra você, tá? Saúde, paz, tudo de bom, viva o seu dia super feliz. Bora acordar, vem me Mimosa, tá na hora, bora despertando pra mais um dia gostoso, mais uma manhã caprichada, bora nessa, tá na hora, bora despertando, acorda aí, estica o corpo, bom dia homem, tá na hora, acorda aí meu filho, bora acordar, bora despertar, viu? Galinho do sítio já tá dando o ar da graça, passarinho que não deve nada pra ninguém está batendo asas, berrante da saudade, abrindo o nosso programão gostoso.

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2: Bom sabadão pra você, Maria Helena, o Zé Carlos e também a Ana Lúcia. Estão ligados, estão em Gaspar, Santa Catarina.

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1: Luiz Fernando e Pinheirense, no Crave da Ferradura, no Alô, bom dia, bom sabadão.
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3: Alô?
2: Alô? Alô? Alô, bom dia.
1: Bora falar com o Brasil, sabadão gostoso, as primeiras participações do dia. Vamos lá, vamos saber quem está do outro lado. Alô, bom dia.
4: Bom dia, meu amigo.
1: Bom Patinelli. Dia.
4: Roda a música pra mim, chuva demais.
1: Boa, moda.
4: Tá falando aqui o Carlos de Paragominas, Pará.
1: Ô, Carlão.
4: Um grande abraço.
1: Bom dia, bom fim de semana, irmãozão. Tudo de bom, alô.
5: Bom dia, Fontenelle.
1: Bom dia.
5: Bom dia a todos e a todas que estão ouvindo o programa.
1: Bom dia.
5: Aqui é Cristiano Ferreira, do município de Remanso.
1: Ô, Cris.
5: Ofereço a próxima música pra todos e pra todas que estão na escuta. Um abraço.
1: Abraço forte pra dar sorte. Bom sábado. Sabadão pra você, tem mais gente aqui. Alô, bom dia.
6: Fontenelle, meu nome é Rosângela Dutra, sou de Rio Verde, Goiás. Gostaria de ouvir uma música com Gini Geno, Você é Meu Encanto.
1: É bonita.
6: Adoro essa,
1: essa
6: música.
1: Linda.
6: E vocês estão de parabéns.
1: Obrigado.
6: Amo ouvir a rádio de vocês.
1: Obrigado, meu bem, bom sabadão pra você. João Mineiro e Marciano, 1978. Essa é bonita, hein? Chuvas de maio. No Alô, bom dia.
2: Alô, bom dia.

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2: Bora resumindo a sua história em música, aqui no Alô, bom dia. Ô, sabadão gostoso, ô, fim de semana diferenciado.

Gino e Geno, você é meu encanto no Alô Bom Dia, o programão sertanejão caprichadão número 1 do Brasil. É desse modelo aqui que a gente gosta de acordar no sabadão, né? Bem gostoso, fim de semana maravilhoso. 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Não perde tempo, não, tá bom? Manda pra cá tua mensagem. Deixa eu mandar alôzão aqui pra turma que vai despertando com nós. A Ana tá em Palmas, no Tocantins, não é, Ana? Aquele abração especial, minha amiga. O Beiron Oliveira tá com nós no Arujá. Aquele abração, viu? Obrigado pela audiência. Meu amigo Israel Cardoso em Araras tá com nós. Alô, minha amiga Eliane em Itaiandu, Minas Gerais. O Juras tá em Parapuã, cara amassada, acorda aí, tá na hora. É sabadão gostoso, tudo de bom, tá? 0800-558-0057. Vai pedindo moda com nós, vai participando, Brasil! Alô.

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0: Olha, gente, é muita música e alegria no começo do seu dia. O nosso fim de semana tá bem gostoso, é sabadão. Bora juntos. Aqui só tem modão pra você.
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0: O programão sertanejão número 1 do Brasil. Trio Parada Dura, Homem de Pedra, aqui no Alô Bom Dia, no fim de semana caprichadão do rádio.
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3: Bora!
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0: Valderi e Misael, olho de vidro no Alô, bom dia, bom sabadão, bom fim de semana.
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2: Alô?
3: Alô?
1: Alô? Alô, bom dia.
0: Bom dia, flor do dia. Bora pro WhatsApp, bora zapear por aqui. Alô, bom dia.
4: Bom dia, Sérgio Fontenelles. Aqui é Zefinha de Ponto Novo.
0: Dona Zefinha.
4: Quero ouvir uma música de João Mineiro Marciano.
0: Legal.
4: Para oferecer à minha família, aos meus amigos, às minhas amigas, aos ouvintes e a você.
0: Obrigado, amiga. Deus te abençoe. Bom sabadão. Alô, bom dia.
5: Alô, Sérgio Fontenelles, Fortaleza. Dá um alô pro Fortaleza aqui, Sérgio.
0: Ô, Fortaleza.
5: Manda um modão pra ele, você vai escolher o modão e vai mandar pro Fortaleza aqui no bairro de Bolívar, na Mato.
0: Agora, irmão, deixa tchau, com nós. Tchau, obrigado, bom sabadão pra você aí, tá bom? Alô, bom dia.
5: Bom dia, Rodinério, aqui é o Zé da Silva Sarave, irmão do Erismar, eu moro agora na cidade de Santa Luzia do Tigre, município de...
0: Erismar Saladeiro.
5: É, Santa Luzia do Tigre, eu moro no município de Santa Luzia, moro no povoado chamado Cajueiro, manda um alô pra mim, tá?
0: Aí, aquele abração pra você e pro seu irmão. Falhou o áudio aí no final, né? Mas a gente entendeu. Ó, o Irídio e o Irineu tá chegando, bica d'água aqui no Alô, bom dia, no sabadão mais gostoso do rádio. Olha, um fim de semana abençoado, cheio de muitas felicidades pra você.
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1: Olha, gente, muito obrigado pela audiência, turmada do Volante Grande, caminhoneiros, alô, taxistas, motoristas de aplicativos, alô, porteiros, padeiros, vigilantes noturnos, estão indo pro descanso merecido, né? Bom dia!

Luciano, cama de capim, Zezé, Luciano, suas caprichadonas do Alô, bom dia, o programão sertanejão número 1 do Brasil. E olha só, hein, gente, o Dia dos Pais está chegando. 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Bom dia, bom sabadão para todo mundo, Brasil!

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0: Bom dia, bom dia, bom sabadão pra você, turma! Bora acordar, despertar, fim de semana chegou, coloca aquele sorrisão no rosto, você está no Alô, Bom Dia! O programão sertanejão número 1 do Brasil, Guilherme Silva com Gino e Geno, rainha da festa.
1: Bora. E Geno, segura que eu quero ver, meu irmão. Tira o pé, balança.

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2: Bom dia, bom sabadão, gente! Fim de semana chegou, bora acordar aí, turma, bora colocar aquele sorrisão no rosto!

0: Zé Carreiro e Carreirinho Canoeiro.
1: Você pediu, você participou. 0800-558-0057.
2: Alô?
1: Alô, bom dia.
0: Bora lá pro WhatsApp, tem gente pra falar com a gente. Vamos lá saber quem está do outro lado. Alô, bom dia.
3: Fala, Fontinelli, bom dia, meu parceiro.
0: Bom dia, irmão.
3: Estamos aqui no Pergen, atravessando aqui a divisa.
0: Aí sim, hein?
3: Goiás pra Mato Grosso.
0: Legal.
3: É vindo aqui mesmo, Fontinelli.
0: Boa.
3: É vindo aqui de Santa Rita do Araguaia, Goiás.
0: Aí sim.
3: Fontinelli, toca Trevo de Itubiara pro meu parceiro Catuaba, lá de Alto Garça.
0: Boa.
3: Ele gosta demais dessa música. Catuaba, espero que você esteja ouvindo aí, meu garoto. Um abraço.
0: Abraço forte pra dar sorte, é com Ed Brito Samuel essa moda.
4: Bom dia, Fontinelli, Maria Patrícia de Itaquari. Gostaria de ouvir a música Cabocla Tereza. Ofereço pra todos que gostaram.
0: Legal.
4: Deus abençoe você, sua família e todos da rádio.
0: Obrigado, minha amiga. Deus te abençoe. Tudo de bom pra você. Bom sabadão, alô.
5: Bom dia, Caboclão.
0: Bom dia.
5: Aqui é o Raimundo da cidade de Aguaí.
0: Ô, Raimundo.
5: Eu gostaria de ouvir com Teixeirinha, Recado do Céu.
0: É bonita.
5: Esta música ofereço a todos os ouvintes dessa querida emissora que estão na sintonia.
0: Obrigado, irmão.
5: Muito obrigado.
0: Deus te abençoe, Cabocla Tereza. Canário e passarinho, hein?
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1: Vai participando com nós, vai pedindo sua moda, vai mandando o teu alôzão aqui no programão Sertanejão número 1 do Brasil.
2: Alô, bom dia.
3: Estou no trevo de Itumbiara.

0: Ed Brito e Samuel, Trevo de Itubiara, aqui no Alô Bom Dia, o sertanejão caprichadão número um do seu rádio no sabadão gostoso. Fim de semana chegou, né, gente? 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

0: está no ar.
1: Estamos juntos em mais uma hora super gostosa do nosso Alô Bom Dia, neste sabadão gostoso. Bom dia!
0: Alô! Bom dia!
1: Mato Grosso e Matias, no Alô Bom Dia, de igual para igual, no programão sertanejão número 1 do Brasil. Bom sabadão para você. Tudo de bom, bora acordar, vamos nessa!
2: Alô, bom dia!

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0: Esse é o Barreirito Júnior com o Creone Quebra Topete.
1: Você pediu, você participou. 0800-558-0057.
2: Alô?
1: Alô? Alô, bom dia.
0: Bora lá pro WhatsApp, é sabadão, é fim de semana. Bora falar com o Brasil, pessoal, sempre na audiência por aqui. Alô, bom dia.
3: Manda um alô pra nós aqui na Avenida da Serra, estado de São Paulo.
0: Boa.
3: João Gordo, Ailton, Inhão.
0: Boa.
3: Música do Jardim Santa Helena.
0: Legal, irmão.
3: Pede música pra você, né? Não vê você falar de nós aqui, rapaz. Manda um alô pra nós na atividade. Aqui é 24 horas ligado no ar, meu
0: amigo. Aí sim, meu irmãozão.
3: Alô, meu amigo. Manda aí Paixão Proibida pra nós, então.
0: Aí é caprichadona, é cabeceira. Teodoro Sampaio. Alô.
4: Sou Eliane, aqui de Itanhandu.
0: Ô, amiga.
4: Gostaria de ouvir o Milagre do Ladrão.
0: Essa é bonita.
4: E oferecer para o meu pai Joaquim.
0: Joaquim.
4: E meu irmão Erivaldo.
0: Erivaldo, aquele abração. Bom sabadão. Alô, bom dia.
5: Bom dia, bom dia. Isso aí, troca pra nós aí com o Barreirito Prisioneiro do Destino, feliz pra você,
0: hein?
5: Pra todos os ouvintes que estão escutando do programa aí, viu?
0: Boa, Vandessa.
5: Tomar um cafezinho.
0: Bora tomar um cafezinho do Caipirão. Teodoro Sampaio, Paixão Proibida. Chega no sabadão gostoso aqui no Alô, Bom Dia.
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2: Bom sabadão, Josinaldo e também a Thaís. Alô, meu amigo Antônio Feitosa, Oberon Oliveira.

agora.

Irídio Irineu, 1968, Milagre do Ladrão, aqui no Alô Bom Dia, o sertanejão caprichadão do seu rádio. 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Fala comigo, Brasil!

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É muita música e alegria no sabadão mais gostoso do Brasil. Eu tô com você. Ah, tocando só o fino da nossa música sertaneja. Bom dia! O programa sertanejo número 1 do Brasil, Nando Moreno com Rio Negro e Solimões, o Chapa.

0: é muito. João Torres, ela bateu asas. Manda pra cá o dia e o horário que eu cadastro você na promoção do João Torres. Bom dia.
1: Você pediu, você participou. 0800-558-0057.
2: Alô?
3: Alô?
1: Alô? Alô, bom dia.
0: Bora zapear pelo Brasil, bora falar com a turma. Alô, bom dia.
4: Bom dia, bom dia, bom dia. Fontenelle.
0: Bom dia, alegria.
4: Toca pra nós aí.
0: É.
4: De Paulo e Paulino.
0: Boa.
4: Padre Claudinei, aqui de Reginópolis.
0: Ô, padre, aquele abração, bom sabadão, padre. Alô, bom dia.
5: Bom dia, meu amigo Sérgio Fontenelle.
0: Bom dia.
5: Robina fazendo a casuarina de cera. Toca um modão pra nós, Chico Rei Paraná, degrau na escada.
0: Boa.
5: Vambora, vamos mexer o doce.
0: Bora, que sabadamos, bem gostoso, alô.
6: Bom dia, Fontenelle, aqui é o Casquinha da cidade de Caldas.
0: Ô, Casquinha.
6: Manda uma música da Paula Fernandes aí, Paula Fernandes aí, pra toda a galera, todos os caldenses aqui.
0: Legal.
6: Em Caldas, Minas Gerais.
0: Já com nós.
6: Meu amigo João Paulo, meu amigo Léo e pra sua mãe.
0: Legal.
6: Muito obrigado, Fontenelle.
0: Valeu, meu irmãozão, Deus te abençoe. Um degrau na escada. Chico Rei, Paraná. No Alô, bom dia.
1: Alô, bom dia.
5: Vai, cachorro.

0: 0800-558-0057. Esse é o WhatsApp do Alô Bom Dia.
1: É aqui que você fala com o Fontenelle, pede sua moda, manda aquele abração pra quem você quiser. Grava um áudio no capricho, tá bom? Pra gente, com teu nome, tua cidade, teu pedido e o teu oferecimento. Eu jogo aqui no ar. Bom dia.

0: No cai, cai, sereno cai, no alô, bom dia, o programão sertanejão número 1 do seu rádio, sabadão chegou e chegou mesmo, e chegou a hora de você colocar a sua vitalidade lá em cima, você tem que estar tinindo e buzinindo com a patroa no fim de semana, porque o sábado não espera por ninguém, já anota aí o número do Max Power 2.0, tá? 0800 022 6602. 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
0: 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Alô.

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Bom sabadão, gente! Vamos que vamos aqui no Alô Bom Dia. Estamos quase próximo do final do nosso programão gostoso deste sabadão, mas você pode continuar por aqui, tem moda boa. O programa sertanejo número 1 do Brasil, Paula Fernandes, Fogo e Água, Alô Josimar, Edna, pessoal de São José do Rio Preto, tá no Alô Bom Dia.

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2: Eu tô aqui, ó, no rádio, na internet, comunicando com você.

0: Bruno e Marrone, Homem do Meu Tempo, no Sabadão Gostoso.
1: Você pediu, você participou. 0800-558-0057.
2: Alô?
1: Alô?
2: Alô?
1: Alô, bom dia.
0: Bora zapeando, bora pras últimas participações deste sabadão. Alô, bom dia.
3: Bom dia, Sérgio.
0: Bom dia.
3: Fontenelle. Aqui é sua ouvinte, Maria do Carmo, de Poços de Caldas.
0: Ô, Maria.
3: Tô ligando aí pra pedir a música Rainha do Paraná.
0: Essa é linda.
3: Desejo oferecer pro meu filho João Paulo,
0: legal,
3: Amanda e Matheus e pros meus amigos lá de Caldas, dos todos caldenses, o Casquinha.
0: Casquinha.
3: Com a provas de sincera amizade. Muito obrigado.
0: Abraço lá pro Casquinha, pra todo o pessoal. Alô, bom dia.
4: Fontenelle, bom dia.
0: Bom dia.
4: Marcelo Pichar na área.
0: Ô, Marcelão.
4: Dá pra tocar pra nós aí, fazendo um favor aí, o Daniel.
0: Opa.
4: Toca pra nós aí, ó. Pra ser feliz,
0: essa é
4: Daniel.
0: Bonita,
4: Marcelo Pichar de Itapira. Um abraço, acabou.
0: Ô, Marcelão, alô, Itapira. Aquele abração, alô, bom dia.
5: Alô, bom dia, Fontenelle.
0: Dia.
5: Fontenelle, toca pra nós hoje aí. Meu Carreiro e Pardinho, quarto vizinho.
0: Ah, rapaz, essa é bonita demais, viu? Ó, agora chega Lourenço e Lourival, Rainha do Paraná. Bom dia.

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2: Eu estou aqui, comunicando com você. Gente, obrigado, viu? Obrigado pelo carinho, pela audiência. Você que vai se ligando aqui no Alô, bom dia!

Daniel para ser feliz no Alô Bom Dia e colocar um ponto final na edição caprichadona deste sabadão. Olha, tudo de bom, viu, gente? Tô indo nessa. A gente se fala amanhã no mesmo horário, tá bom? Me siga nas redes sociais, arroba Sérgio Fontenelle com TI2L1Y, para você pedir a sua moda, mandar o teu alusão aí para quem você quiser, tá? Vai mandando aí, me siga lá no Instagram e no Facebook que eu te sigo de volta. Bom sabadão para todo mundo, até amanhã, turma! Bom dia!

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tinha suspirado, tinha beijado o papel devotamente. Era a primeira vez que lhe escreviam aquelas sentimentalidades, e o seu orgulho dilatava-se ao calor amoroso que saía delas, como um corpo ressequido que se estira num banho tépido. Sentia um acréscimo de estima por si mesma e parecia-lhe que entrava enfim numa existência superiormente interessante, onde cada hora tinha o seu encanto

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0: Obrigado! E aqui na esquerda, nosso guitarrista Max Viana.
1: Bom dia!

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